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1: Sesso.
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2: Chulo, não tô me comprando esse saque, ó.
1: Pá, pegou-me, pá.
2: Saque de dimensão.

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17: 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Já sábado, está começando 10 horas e meia dia. 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Playoff está sucedendo dia 26 de junho. 26 de junho parte à tarde, à noite, nós trabalhamos com Shine Music. E também, dia final, está sucedendo dia 27. Então, para mais à noite, nós temos Tsunami para entretener nos fanáticos. A repartição de pool, Caballero tem 5 times, então, nós forma 3 pools de 5 times. Então, agora para playoff, nós estamos partindo um nível melhor dois times de cada pool, mas nós escolhemos dois times que lutam em melhor de três lugares. Então, essa forma é 8 times de playoff. Então, agora a final é o dia 27. 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

0: Senhor, seja convosco.
1: E com vosso espírito.
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1: Glória a vós, Senhor.

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